0: E aí, Ante, amém. Matthew, não é o afirmo, o qual será o alvanto?
1: Ah, se vai com o elefante na vaca, não sou coisa de mim.
0: E dia, é não nama, menino de.
1: Ah, né, abre aqui o homem.
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